0: lack of accountability.
1: Before January 2025, Mozambique was moving toward a future where HIV was no longer a death sentence. It was projected that by 2030, treatment would be close to universal for anyone with the virus. Today, that future looks out of reach.
2: A situação é bastante lamentável, né? Porque são pessoas que vulneráveis. Seu apoio não aparecer mais. Eu acredito que daqui a 10 anos ou daqui a 5 anos, muitas pessoas ou a infecção vai ser maior e ainda vão ser nascidas crianças positivas. Haverá infecção, pode haver mortalidade.